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1: Estás a borda para abrir esta sessão.
2: Uma dupla muito boa. 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
1: Olha, mas para abrir esta sessão, parece-me que estamos a assistir a um combate entre duas primeiras figuras, o que deve ser, significar... O que é que isto significa?
2: Um bom lutador, pesa 125 kg. O adversário deve...
1: O outro tem ar, quem é mais para a música?
2: Exato.

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0: Diz o quê? Tipo, me diz o quê na intro?
1: Mano, tinha um gajo qualquer a falar, só porque é fixe, bem, fica fixe.
0: Tem sempre esse problema com a intro.
1: Mano, normalmente bebo um copo de vinho, mano, e fico um bocado a pensar.

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1: Eu antes trabalhava a noite toda e depois de manhã é que fazia a suposta festinha, né? Agora estou muito pá, chapa ganha, chapa gasta, faço um, vou gastar, faço outro, vou gastar. É que depois não curto nada, né? E pronto, e estou com aquela paranoia e tenho.
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0: Tata.
1: Estamos aqui a falar de
0: princípios básicos de humanidade, direitos humanos, e portanto é de facto uma das minhas grandes preocupações. Só tem que olhar com seriedade, com coragem por esses modelos. Mas temos que olhar com seriedade. É muito difícil pensar que o problema. Eu acho que é impossível. Acho que ninguém pode pensar que isto vai resolver por si.

0: não desistir, mesmo que desta vez a luta seja contra si próprio e a sentença pareça há muito consumada.
1: Nada espero.

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0: Vai.
1: Ei, daqui é o Papion. Só para dizer que eu não posso atender neste momento, mas se quiseres, manda uma mensagem no WhatsApp.
2: Após o sinal, por favor, grave a sua mensagem.
3: Parceiro, foda. Vai ficar foda esse som ali, mano. É o seguinte, o centro do barato, o nome dessa música aí vai ser Eminência Parda, tá ligado? Eminência Parda, ela é uma expressão francesa que significa alguma coisa parecida com o lugar da onde emana o poder de verdade, que não é o poder oficial, tá ligado? Então eu tô viajando numa ideia de grandeza mesmo, de grandeza dos pretos, tá ligado? Reescrevendo a história através do que nós faz, sacou? Então é tipo como se nós colocasse toda a história oficial em xeque, tá ligado? A partir do momento que a gente vence, tá ligado? Então pira nessa parada, sacou? Viaja nesse caminho aí, mano. Fico ansiosão aí pra ouvir o que você vai fazer aí, mano. Valeu mesmo. Bom trabalho!

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caiu para ali e é mesmo assim, é fixe, quando é assim natural. Mas acho que este som é tipo grown man shit, estás a ver? Mesmo a tua conversa é pen game flawless, mano. Estou a mexer a cena. É durante estes dias que eu não quero estar a tipo a açucarar à toa, estás a ver? Eu curto de, por exemplo, agora este dia dou os meus toques e fico a ouvir, estás a ver? E fico tipo a estudar o som todo como se fosse para samplá-lo e o caralho, estás a ver? Tipo, falta tirar aqui nesta parte, dar aqui mais um açúcar no filho da guerra. Esse, pá, ali, estás a ver? Essas cenas assim que um gajo vai criando aqueles brindes na cabeça.

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0: entendeste?
1: Santa Margarida disse:
2: Vem,

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0: 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Como é que é, pessoal? 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Siga aí, meu people.
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1: Oh, Drito, foda-se. A gente tem de mudar, mano. Esses gajos querem nos tirar a pinta porque... Ah, não, é Bad Gang, se bebe uma merda, cona, não sei o que. Ah, Drito, esquece, já esse mano já chega. Bora fazer um som com consciência, tipo, falar uma cena com nola, estás a ver? Yeah, acho que assim é melhor. Tava a brincar. Fuck this shit, nigga.

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1: Yeah, mas Draco, continuando agora a nossa conversa, tu tens de cagar na tua cena e no que estás a fazer, mano, e mais tipo para aquela onda do trap, mano, que os putos agora andam a curtir bem, estás a ver? Isso é que vai bater, mano, vai estar a tocar nas discotecas, isso, mano, isso é que rende, mano, não é o João Xerife que estamos a fazer agora, pá, caga nisso, por favor.

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0: Estou.
1: Estou, tudo bem. Ora, poderás falar.
0: Mas que é hoje?
1: Sim, precisamos falar contigo.
0: Ok. Pá, combinei com o Factory gravar, mas passa aí em casa.
1: Está bem, estou às 20, estou aí para ter.
0: Ok, passa aí. Até já.
1: Até já, beijinho.

0: Oh shit, pai, o que estás a dizer?
1: Vou ser despedido.
0: Foda-se, vais ser despedido.
1: Vou, não me digas nada.
0: Como assim despedido? E os putos?
1: Os teus irmãos? Não sei.
0: Tanto tempo ali, pá. 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
1: Não sei, não há explicação. 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

0: Estou. Estou em casa.
1: Estão dois caras, chegam.
0: Já passei.
1: Não,
0: até já.

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0: time, lá decidi, vou tirar a cara. Andei à procura de boas sítios para ver, babá, não sei o que, vimos uma escola de condução, que é aqui perto, mas vocês. Que tipo, era a melhor cena em termos de custo-benefício, fomos lá, fui lá só perguntar, pedir informações. Depois acabei por me inscrever lá, quando estou-me a inscrever. A senhora estava lá a me inscrever, que é dona Dulce, a pedir os mandados, não sei o que, babá. Depois ela viu o meu cartão, assim para trás, olhou, meu desemprego. Acho que este senhor já tirou o cartão.
1: Ei, não fazem isso.
0: Essa cena foi tipo...

0: diz que nunca complega trabalho.
1: E pronto. Penso que já disse tudo o que tinha para dizer e que tu já ouviste tudo o que precisavas ouvir. Se tiveres alguma dúvida, força, mas o que eu queria mesmo era poder ouvir a tua história. Mas agora diz-me tu, porquê é que estás aqui?
2: Ok. Porquê é que estou aqui? Mas sei lá. Eu acho que isto começou quando eu era criança, devia ter para aí 4 ou 5 anos. Eu me sinto, mas já cheio de coisas na cabeça, estás a ver? Lembro-me de estar no carro do meu pai, a brincar com o carrinho.

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1: Acho
2: que
3: é
2: isso,
1: mãe.
3: Uva.
4: Não é vinho, é uva, é do vinho.
3: Então? O vinho vem de onde?
4: Das uvas.
3: Então?
4: Mas pronto, não é vinho também.

Yeah. 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Mas tem de contar com estes dias, man. 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Agarra-te bem. Mas não stresses, man.

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3: Não tira já mais nada para dizer, a continuar a escrever é um crime, porque não tem o direito de continuar a escrever se não tem nada para dizer.

0: Deste karaoke.
1: Eu fiz aquele som.
2: Ridículo, pá.
1: Que nojo, pá. Que... Epá, eu passo-me com aqueles gajos.
2: Epá, estes gajos são da Kid, são da Kid.
1: É sempre a mesma coisa, pá. Eu... E depois vêm com aquelas letras de que te, que te. Epá, não percebo nada, pá.
2: Nunca gostei de rap, pá.
1: De certeza que não foram à escola, de certeza.
2: Oh, não,
1: pá.
2: Não sabem escalas, não sabem escalas.
1: Não sabem nada e depois vêm. É música, é you know, you sing, you ha.
2: E só o nome dele é contraditório.
1: Pode ser daqui do que é aquilo, pá.
2: Aquilo é inglês, é americano, ninguém é para me criticar. Não é ninguém, pá.
1: Opa. Devia ser ouvir música, devia ser ouvir música.
2: Eles a escrever sabem, pá.
1: O A, I, O, U, não?
2: É, eles de quarta classe, eu te faço o T que te acontece T, que eles não percebem nada disso, eles não sabem escrever.
3: Pessoal, pessoal, é assim, vocês estão aí a falar à toa, mas eu digo já, olha, o meu português...

0: Muito bem, que tema vai escolher, Jorge?
1: Música.
0: Música. Apesar das vossas boas maneiras, hoje não querem nada com etiqueta não. E protocolo. E quem é que nos vem dar música?
1: Vai a Karina.
0: Karina. Karina, toca algum instrumento?
2: Não.
0: Não. E ouve música em casa?
2: Sim, muita.
0: Que tipo de música?
2: Tudo, um pouco.
0: Hip hop, rock, sim. Pop e rap?
2: Às vezes.
0: Às vezes. Então diga-me uma coisa. De que nacionalidade é o rapper Sam the Kid? A. Português. B. Norte-americano. C. Francês.
2: A. Português.
0: A. Português. E está certo, Karina.

0: Como é que é, Dillas? Viste a minha mensagem? É, mano, antes que acabem contigo, acaba com eles. É, Dillas, acaba com eles. É para acabar com eles.
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0: lado.
1: Ah, é? Moras aqui?
2: Sim, moro aqui há mais ou menos 3 anos.
1: Ah, ok, ok.
2: Pronto, esta é a minha casa, estás à vontade. É como se fosse tua.
0: Ah, obrigado.

0: espera, espera.
1: Então,
0: o preservativo incomoda-me. Está-me a doer. Acontece-me imensas vezes.
1: Queres que eu faça alguma coisa? O que é que eu faço?
0: Quero que tires.
1: Vou comprar o preservativo agora no céu.
0: Vá lá, tira.
1: Não, deixa disso.
0: Vamos
1: não,
0: acabar isto.
1: Não, não vou fazer isso, não tem sentido.
0: Estou cheia de vontade.
1: Não, não vou fazer isso.
0: Não compliques.
1: Pá, foda. Não vais insistir, não vale
0: a pena. Não te preocupes, não vai acontecer nada.
1: Eu não
0: nada.
1: Vou fazer isso, Vanessa. Eu não vou fazer isso.
0: Vá lá.
1: Não.
0: Vá lá,
1: não,
0: vá lá, tira. Não. Valete.
1: Não.
0: Estou toda excitada, vá lá.
1: Não vale a pena. Não faça isso.
0: Deixa. Não há problema nenhum.
1: Não, foda-se. Não, não vou fazer. Não tem sentido.

história semelhante à tua, provavelmente com um final diferente, né, super-homem? Tu que andas a navegar aí à toa, desprevenido e desprotegido, tu sabes das doenças que andam por aí. Também sabes que existem 40 milhões de seropositivos em todo o mundo. Tu podes ser o próximo.

0: já regi, porque ainda nem paguei, mano. Só paguei uma prestação. Então, tá mal, mano. Aqui, aqui faço empréstimo para proveitos próprios, fui para a saúde, pô, mas tem que esperar, olha. Fui mais perto, esperto, então. Fui entalado. Fui entalado com o banco, mas que sabor. 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
1: do morto. 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
2: Ah, suave.
3: Yeah.

0: Papa pega as balas, yeah. 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
7: Yeah.
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7: Yeah. Yeah. Yeah. Era de

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Esta é dedicada a todos os falsos MCs. Dos mestres sem cerimónias, Mind the Gap.

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0: trouxe ali que estou.
1: Não,
2: olha a cena do
1: 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Tá aqui, meu troco.
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3: Não, é

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0: À esquerda ou para a direita?
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2: Todos os lados podem ser possíveis.
3: Claro, mano, por favor.
2: Onde é que ele está? Onde é que ele está, pô?
1: Ouvi!
4: Ele está todo com medo, mano.
1: João.
5: Virtus.
1: Johnny.

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caiu para ali e é mesmo assim, é fixe, quando é assim natural. Mas acho que este som é tipo grown man shit, estás a ver? Mesmo a tua conversa é pen game flawless, mano. Estou a mexer a cena. É durante estes dias que eu não quero estar a tipo a açucarar à toa, estás a ver? Eu curto de, por exemplo, agora este dia dou os meus toques e fico a ouvir, estás a ver? E fico tipo a estudar o som todo como se fosse para samplar e o caralho, estás a ver? Tipo, falta tirar aqui nesta parte. Dar aqui mais um açúcar no filho da guerra. Pá, ali, estás a ver? Essas cenas assim que um gajo vai criando aqueles brindes na cabeça.

0: Eu não saí, não vou pra quizomba nenhuma, pá. Sabe, eu não saí. Acredita, eu acabei de jantar, fui embora pra casa, não fui mais nada.
1: Eu não tô passando, não, não tô passando, não, não tô.
0: Acredita, minha querida, eu ouvi mesmo de se me dar naquele acidente.

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0: A má notícia é que vais morrer. A boa notícia é a mesma que a má notícia. Essa aqui é a piada. Mas pensa assim. A larva morre para dar lugar ao casulo. O casulo morre para dar lugar à borboleta. Às vezes, para mudar para melhor, aquilo que somos tem que morrer para dar lugar àquilo que nós queremos realmente ser. Porque lá está, como qualquer boa piada, só no final é que nós vamos realmente entender. Certo?
1: Yeah. The N-U-N-O 2011, yeah? É dono da casa, yeah. Nascido e criado na Rentela, Chaca, 1984. Yeah, yeah. A vida era bela, mano. Aqueles tempos 90. God damn, mano. Yeah.

0: mano. Tempos passados, é o nome desta música, yeah? Sei que em todo o bairro tem um drama, muitas histórias, muitos bairros, mas o drama gira sempre à volta do mesmo drama, mano. Os tempos mudam, mano. As pessoas mudam, mano. Mentalidade muda. Yeah.
1: D-N-U-N-O, sempre na rap.
2: Joe, diretamente do Team Peace, mano.

Vocês ganharam, boy! Melhores MCs do mundo, boy! Todos os MCs são os melhores MCs do mundo, man. Não há ninguém que ache que é tipo o outro é que é o melhor, boy. Não há humildade hoje em dia, boy. Por isso deixa-me também ser ignorante, uma beca. Deixa-me ser ignorante um minuto, boy. Tenho que começar a pôr o meu flow na SPA, boy. Esses bacanas estão a fanar as dicas, boy.

Este gajo está a falar de quê? Não sei, mas estás a ouvir? Não. Este gajo está a dizer o quê? Não sei.

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0: Vai.
1: 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Tu quer morrer, filha da puta?
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1: Eu tô querendo a grana, não tô brincando não. Eu vou passar geral, maluco.
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0: Com força para dar a conta.
1: É que já não tenho mais nada tópica. Quem é que acha?
2: Não, estou com férias. Não quero mais férias nada. Infra-blood.

Como é que é, pessoal? Daqui Cristo Man, mandar aquele grande abraço para os meus putos da Hip Hop Rádio. Os homens estão com força, estão com dicas. 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

0: 3.
1: É o Repto na Antena 3 com música de Shellas, o projeto Official Nasty, Daddy O Pop, Too Much, Sheriff e Sam the Kid, a escola da vida para terminar o programa de hip hop da Antena 3. 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

0: fica ainda por dizer.
1: Como é que é, rapaziada? É daqui cá a Di, Pirataria 2635. 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
3: Não sejas

0: Só vive de noite, dorme de dia, não é?
1: Agora é, desde 1949 que só durmo de dia.
0: E cantar, gosta de cantar só de noite?
1: Cantar gosto de noite.
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1: Então, estás fixe? Então, não vais à Tuga? Eu dizia assim, não, não vou à Tuga porque, epá, tive um problema com a Babilónia.
2: Mesmo assim, o pessoal está na Tuga.

0: nunca consegui fazer um tema inteiro dedicado aos meus manos e a todos os anónimos que de uma forma ou outra contribuíram para o nosso regresso. Mas pronto, vou fazendo. Um grande abraço, sempre no meu pensamento.
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Pois é, quem me dera vos poder abraçar a todos, tal como vocês me abraçam a mim. Vamos fazê-lo agora. Fechem os olhos.

0: Obrigado por estar aqui, mano.
1: Só quero um abraço forte.

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0: E que género é que gosta mais?
1: Sim, aquele estilo psicadélico, assim, mais fora do lugar.
0: Ouça uma coisa.

0: Vou-vos mostrar mais um
1: traço da minha vida,
0: traço um pouco especial. Especial.
1: Trata-se de um texto que foi escrito assim de um social.
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1: Como é que é, Magi?
2: Fala bem, Magi. Não mira. Está-se bem ou não, mano?
1: Tudo, mano. Então, ontem deixei de ver, mano. Já não te vi mais.
2: Ontem foi daqueles dias de... Estava com a Marilyn Monroe, um gajo acabou a noite no Ibis. Grandes cavalgadas, grande terapia, Magi.
1: No Ibis?
2: Agressivo, já. Yeah.
1: Ah, mas não dá a tua procura, já não te vi mais, nem o caralho.
2: Ah, desliguei o telefone, desliguei tudo, eu só estava com a tua, só estava com a cabeça para aquilo. Estava enfaixado naquilo já.
1: Tu e hoje, onde é que vamos, Bi?
2: Pá, estava a pensar darmos ali um toque no aguardente, mano.
1: Aguardente?
2: Ah, aguardente, mano.
1: Ai, esse spot não é para aquele spot de Erasmus e estrangeiras?
2: A lot of good ass bitches over there. É isso mesmo, temos que ir e tem uma cena que joga a nosso favor, meu G. Ele não fecha, não tem horas para fechar.
1: Ok, ok. Não passa, mano.
2: Bora.
1: Bom.

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querem me mudar, mano. Esses gajos querem me tirar a pinta porque, ah não, é bad gang, sempre é uma merda, pona, não sei o que. Ah, grego, esquece, já esse mano já chega. Bora fazer um som com consciência, tipo falar uma cena com knowledge, estás a ver? E ah, acho que assim é melhor. Tava a brincar, fazer shit, nigga.

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1: Visão. Capacidade de ver as cores e formas. Percepção visual do mundo. Campo de visão. Ver para além de. Visionários têm visão ampla. Não olhes para trás. Não feches os olhos. Vê para crer. Mas tem cuidado, porque a visão espelha a ilusão. Não acredites em tudo o que vês.

0: pelo entorno.
1: Obrigado, vai, pelo tempo certo.
0: Yeah. Você sabe.
1: Obrigado, obrigado Vinícius.
0: Obrigado, meu irmão. Estamos juntos.
2: Obrigado por essa oportunidade.
1: Xande.
0: Xande.
1: Bora, não sou eu.
0: Não.
1: Muito obrigado.
3: Salve de palmas para nós, Juan.
4: Moleque, se a música vai nos salvar, pelo menos a todos nós que estamos aqui nessa sala, sim, né, não? Fala aí, rapaziada. E aí, vocês estão bem? Isso aí. Isso aqui é uma festa de rap ou não é?

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1: Because you shall make you rich. 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My riches is
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1: Fazes o quê? Tipo, metes o quê na intro?
2: Mano, tinha um gajo qualquer a falar, só porque é fixe, bem, fica fixe.
1: Tem sempre esse problema com a intro.

Como é que é? 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Ei!

0: Oh, já é a segunda vez que eu ligo para esse neném. Segunda ou terceira?
1: Já, yeah, não, mas tenta ligar no WhatsApp. Tenta ligar no WhatsApp.
0: Já liguei. Espera aí, vou ligar de novo. Já liguei.
2: Grande Cota.

0: acertou na mosca, mano.
1: É muito rígido esse treino. Yeah.
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1: Manada.
0: Yeah.

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0: que conduzir o carro.
1: Queres conduzir o quê?
0: Conduzir o carro.
1: Está bem, mas já sabes conduzir?
0: Sim.
1: E quem é que te ensinou a conduzir?
0: Aprendi sozinho.
1: Oh, aprender sozinho? Como assim?
0: Eu aprendi na televisão.
1: Ah, ok. Então, como já viste muitas pessoas a conduzir na televisão, achas que consegues conduzir o carro do pai?
0: Sim.
1: Ai, ai. Ok. Então vá, sobe aqui no colo do pai.
0: A sério?
1: Sim. Pronto, vá. Já que sabes conduzir, então agora acelera. Diz lá assim, acelera carro.
0: Acelera carro.
1: Boa.
0: Acelera carro.
1: Boa.
0: Acelera carro.
1: Boa. Agora vira. Agora vira para a direita. Força nos braços, força, vira, vira, boa.
0: Força.
1: Boa. Acelera mais um bocadinho.
0: Yeah.
1: Oh, agora trava. Trava, trava, trava, trava. Olha a parede, olha a parede. Então não disseste que já sabias conduzir? Ai, ai. Queres ir outra vez? Não? Pois. Tu ainda és uma criança para conduzir, filho. Ainda tens muito que aprender. Mas vá, quando fores mais velho, um homem feito, nesse dia o pai promete que te ensina a conduzir, está bem?
0: Está bem.
1: Sim? Já passou? Certeza que já passou. Olha, que eu não sei se já passou, mas fico esperto, já queria conduzir, né, meu bebezão?

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É incrível como a consciência invade um indivíduo. 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

0: meu desemprego.
1: Mas que este senhor já tirou o cartão.
2: Ei, não fazem isso.
1: Essa cena foi...

0: sou homem, não generalizes. Ai que estás no sky, dá-me só. Meu pai diz que nunca complega trabalho.
1: E pronto, penso que já disse tudo o que tinha para dizer e que tu já ouviste tudo o que precisavas ouvir. Se tiveres alguma dúvida, força, mas o que eu queria mesmo era poder ouvir a tua história. Mas agora diz-me tu, porquê é que estás aqui?
2: Ok, porquê é que estou aqui? Mas sei lá, eu acho que isto começou quando eu era criança, devia ter para aí 4 ou 5 anos. Eu me sinto, mas já cheio de coisas na cabeça, estás a ver? Lembro-me de estar no